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1: Hora certa.
2: 21 horas e 35 minutos.
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1: Hora certa.
2: 22 horas e 1 minuto.
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0: Hora certa.
1: 22:28.
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0: 감사합니다.
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0: Nilce. Quem vai cantar esses versos? Vamos dar uma volta pelo interior de São Chico de Fala.
1: Vamos lá, pessoal.

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2: Hora certa. 23 horas e 1 minuto.
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1: Hora certa. 23 horas e 36 minutos. 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
3: Hora certa. 12:50.

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4: Hora certa. 1:01.
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1: Hora certa. 2 horas e 1 minuto.

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Rezaremos agora o Terço da Misericórdia, apresentando ao Coração de Jesus as nossas intenções, pedindo que Ele tenha misericórdia de nós e do mundo inteiro. Iniciemos, em nome do Pai, e do Filho, e do Espírito Santo. Amém. Apresente as tuas intenções para este Terço da Misericórdia.

0: Pai nosso que estais nos céus, santificado seja o vosso nome. Venha a nós o vosso reino. Seja feita a vossa vontade, assim na terra como no céu. O pão nosso de cada dia nos dai hoje. Perdoai-nos as nossas ofensas, assim como nós perdoamos a quem nos tem ofendido. E não nos deixeis cair em tentação, mas livrai-nos do mal. Amém. Ave Maria, cheia de graça, o Senhor é convosco. Bendita sois vós entre as mulheres, e bendito é o fruto do vosso ventre, Jesus. Santa Maria, Mãe de Deus, rogai por nós, pecadores, agora e na hora de nossa morte. Amém. Creio em Deus Pai Todo-Poderoso, Criador do céu e da terra, e em Jesus Cristo, seu único Filho, nosso Senhor, que foi concebido pelo poder do Espírito Santo, nasceu da Virgem Maria, padeceu sob Pôncio Pilatos, foi crucificado, morto e sepultado, desceu à mansão dos mortos, ressuscitou ao terceiro dia, subiu aos céus, está sentado à direita de Deus Pai Todo-Poderoso, donde há de vir julgar os vivos e os mortos. Creio no Espírito Santo, na Santa Igreja Católica, na comunhão dos santos, na remissão dos pecados, na ressurreição da carne, na vida eterna. Amém. Eterno Pai, eu vos ofereço o corpo e sangue, alma e divindade de vosso dilitíssimo Filho, nosso Senhor Jesus Cristo, em expiação dos nossos pecados e os do mundo inteiro. Pela sua dolorosa paixão, tende misericórdia de nós e do mundo inteiro. Pela sua dolorosa paixão, tende misericórdia de nós e do mundo inteiro. Pela sua dolorosa paixão, tende misericórdia de nós e do mundo inteiro. Pela sua dolorosa paixão, tende misericórdia de nós e do mundo inteiro. Pela sua dolorosa paixão, tende misericórdia de nós e do mundo inteiro. Pela sua dolorosa paixão, tende misericórdia de nós e do mundo inteiro. Pela sua dolorosa paixão, tende misericórdia de nós e do mundo inteiro. Pela sua dolorosa paixão, tende misericórdia de nós e do mundo inteiro. Pela sua dolorosa paixão, tende misericórdia de nós e do mundo inteiro. Pela sua dolorosa paixão, tende misericórdia de nós e do mundo inteiro. Eterno Pai, eu vos ofereço o corpo e sangue, alma e divindade de vosso diletíssimo Filho, nosso Senhor Jesus Cristo, em expiação dos nossos pecados e os do mundo inteiro. Pela sua dolorosa paixão, tende misericórdia de nós e do mundo inteiro. Pela sua dolorosa paixão, tende misericórdia de nós e do mundo inteiro. Pela sua dolorosa paixão, tende misericórdia de nós e do mundo inteiro. Pela sua dolorosa paixão, tende misericórdia de nós e do mundo inteiro. Pela sua dolorosa paixão, tende misericórdia de nós e do mundo inteiro. Pela sua dolorosa paixão, tende misericórdia de nós e do mundo inteiro. Pela sua dolorosa paixão, tende misericórdia de nós e do mundo inteiro. Pela sua dolorosa paixão, tende misericórdia de nós e do mundo inteiro. Pela sua dolorosa paixão, tende misericórdia de nós e do mundo inteiro. Pela sua dolorosa paixão, tende misericórdia de nós e do mundo inteiro. Eterno Pai, eu vos ofereço o corpo e sangue, alma e divindade de vosso dilitíssimo Filho, nosso Senhor Jesus Cristo, em expiação dos nossos pecados e os do mundo inteiro. Pela sua dolorosa paixão, tende misericórdia de nós e do mundo inteiro. Pela sua dolorosa paixão, tende misericórdia de nós e do mundo inteiro. Pela sua dolorosa paixão, tende misericórdia de nós e do mundo inteiro. Pela sua dolorosa paixão, tende misericórdia de nós e do mundo inteiro. Pela sua dolorosa paixão, tende misericórdia de nós e do mundo inteiro. Pela sua dolorosa paixão, tende misericórdia de nós e do mundo inteiro. Pela sua dolorosa paixão, tende misericórdia de nós e do mundo inteiro. Pela sua dolorosa paixão, tende misericórdia de nós e do mundo inteiro. Pela sua dolorosa paixão, tende misericórdia de nós e do mundo inteiro. Pela sua dolorosa paixão, tende misericórdia de nós e do mundo inteiro. Eterno Pai, eu vos ofereço o corpo e sangue, alma e divindade de vosso diletíssimo Filho, nosso Senhor Jesus Cristo, em expiação dos nossos pecados e os do mundo inteiro. Pela sua dolorosa paixão, tende misericórdia de nós e do mundo inteiro. Pela sua dolorosa paixão, tende misericórdia de nós e do mundo inteiro. Pela sua dolorosa paixão, tende misericórdia de nós e do mundo inteiro. Pela sua dolorosa paixão, tende misericórdia de nós e do mundo inteiro. Pela sua dolorosa paixão, tende misericórdia de nós e do mundo inteiro. Pela sua dolorosa paixão, tende misericórdia de nós e do mundo inteiro. Pela sua dolorosa paixão, tende misericórdia de nós e do mundo inteiro. Pela sua dolorosa paixão, tende misericórdia de nós e do mundo inteiro. Pela sua dolorosa paixão, tende misericórdia de nós e do mundo inteiro. Pela sua dolorosa paixão, tende misericórdia de nós e do mundo inteiro. Eterno Pai, eu vos ofereço o corpo e sangue, alma e divindade de vosso diletíssimo Filho, nosso Senhor Jesus Cristo, em expiação dos nossos pecados e os do mundo inteiro. Pela sua dolorosa paixão, tende misericórdia de nós e do mundo inteiro. Pela sua dolorosa paixão, tende misericórdia de nós e do mundo inteiro. Pela sua dolorosa paixão, tende misericórdia de nós e do mundo inteiro. Pela sua dolorosa paixão, tende misericórdia de nós e do mundo inteiro. Pela sua dolorosa paixão, tende misericórdia de nós e do mundo inteiro. Pela sua dolorosa paixão, tende misericórdia de nós e do mundo inteiro. Pela sua dolorosa paixão, tende misericórdia de nós e do mundo inteiro. Pela sua dolorosa paixão, tende misericórdia de nós e do mundo inteiro. Pela sua dolorosa paixão, tende misericórdia de nós e do mundo inteiro. Pela sua dolorosa paixão, tende misericórdia de nós e do mundo inteiro. Ó sangue e água que jorrastes do coração de Jesus, como fonte de infinita misericórdia para nós, eu confio em vós. Deus Santo, Deus Forte, Deus Imortal, tende piedade de nós e do mundo inteiro. Deus Santo, Deus Forte, Deus Imortal, tende piedade de nós e do mundo inteiro. Deus Santo, Deus Forte, Deus Imortal, tende piedade de nós e do mundo inteiro. Confiantes na misericórdia de Deus, perseveremos sempre na fé, na esperança e no amor. Abençoe-vos Deus Todo-Poderoso, Pai e Filho e Espírito Santo. Amém. Fique na paz e na alegria que vem de Jesus.
1: 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Hora certa. 3 horas e 10 minutos.

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2: Hora certa. 3 horas e 42 minutos.

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2: Hora certa. 4 horas e 1 minuto.

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1: Hora certa. 4 horas e 32 minutos.
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0: 5:06.
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0: 5:39.
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5 horas e 44 minutos.

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5: Hoje, da varanda de meu rancho, vi o sol nascer. Ele sempre aparece gratuitamente para todos. Oferece brilho, calor, vida nova, muita energia. Seus raios iluminam caminhos, matas e capinzais. Tocam as superfícies, purificam os lamaçais. O sol faz germinar nos prados a boa semente. Desperta gratidão, fé, afeto e contentamento na roda do mate e nos galpões de nossa gente. Ele mostra grandes e imensos horizontes. Ninguém pode laçar nem encabrestar sua luz. Onde há sol, não existe treva nem escuridão. Seu rastro luminoso nos mantém na trilha do bem. O sol nasce para todos e não é de ninguém. Onde a sombra aparece, o gaúcho apeia e descansa. Depois, retoma a cavalgada com mais confiança. É lindo o nascer do sol, nos encanta seu arrebol. É um amigo verdadeiro que nos convida à lida e faz lembrar a todo instante o autor de nossa vida. Ninguém é afastado nem excluído de seu convívio. Ele permanece em nossa companhia até o fim do dia. O sol não tem predileções nem restrições, não delimita espaços nem impõe caminhos. O sol mostra o rosto da paz sem alambrados. Faz florescer a esperança em cada novo dia. Abraça o perdão, alivia a dor, cura a ferida. O sol mostra possibilidades de uma vida melhor, espraiada na terra, no lar, no coração da gente. Vida feliz, iluminada, bem cuidada, em harmonia, vida carregada do sonho de amor e fraternidade, vida celebrada no rodeio da amizade e da alegria.
6: Seis horas e quatro.

0: 6:22.
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2: 6:33.
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4: Certa vez estive viajando por esse Brasil afora, quando me vi no sertão, numa estrada de chão, era tarde, umas 3 horas. De repente, meu carro quebrado, fechei os vidros, deixei ali encostado, e ajuda eu fui procurar. Quando eu vi uma casa ali perto, o lugar era deserto, pelo trilho comecei a andar. Fui chegando devagarinho, e quando vi estava pertinho, por ajuda fui gritando. A casa parecia abandonada, a porta não estava trancada, eu abri e fui entrando. Na entrada logo vi que alguém morava ali, pois tinha uma cama velha, 2 panelas na prateleira, num canto um banco encostado, o fogão de lenha do lado, e a moringa era a geladeira. De repente ouvi um gemido, entrei e vi um velho caído, que me disse com a voz estremecida: meu filho, sente aqui do meu lado, só ouça, fique calado, a história da minha vida. Eu era um rapaz faceiro, era o rei dos boiadeiros, tinha vida para dar e vender. Na viola eu era um açoite, trabalhava de noite, só não sabia ler e escrever. Me apaixonei por uma moça chamada Teresa, e no dia do nosso casamento, dançamos até noite adentro. E eu fazia os meus planos, vou construir nossa casinha, criar gado, criar galinha, nem que demorasse muitos anos. Mas aí veio a tristeza, a minha querida Teresa, o filho não pôde suportar. Foi sentindo a dor do parto, que aí nesse mesmo quarto, ela partiu e com Deus foi morar. Fiquei eu e o menino, tracei ali o seu destino e jurei a ele estudar. Nem que eu tivesse o sacrifício, se fosse pro seu benefício, até sangue eu ia derramar. Mas quem tem Deus não se apura, mesmo levando uma vida dura, eu não podia me queixar. Eu era muito valente, um menino inteligente, arroz e feijão nunca ia faltar. Me lembro como se fosse agora, ele chegando da escola no último dia do ano, e com sua simplicidade me disse: pai, eu quero entrar na faculdade, pois é esse o meu plano. E se foi para a cidade grande, me deixando aqui tão longe para vencer no seu futuro. Eu fazia economia, trabalhava noite e dia para manter o seu estudo. Se passaram 4 anos, e eu na roça lutando numa vida muito dura, mas ao céu eu agradeci pela graça que recebi, pois chegou o dia da sua formatura. Vesti meu terno de estopa, eu não tinha outra roupa. No meu pé, meu velho sapatão, com as unhas sujas de terra, pulei vale, cruzei serras, para ver meu filho receber a sua formação. Fui chegando na cidade, e com a minha simplicidade no salão eu fui entrando. Quando vi meu filho do lado, tava bonito, tava arrumado, e pro seu lado eu fui andando. Eu fui com os braços abertos, mas na hora ele saiu de perto com uma cara risonha. Criticou minha roupa velha, as unhas sujas de terra, falou que de mim estava com vergonha. Foi embora e me deixou ali num canto, dos meus olhos escorreu pranto, e no meu peito uma grande dor, pois ali me desprezava quem eu tanto ajudava do fundo do meu amor. Fui saindo do salão, cruzei aquela multidão com o peito cheio de tormento. Então voltei para essa casinha, para tocar minha vidinha e esquecer meu sofrimento. Hoje estou velho, eu sei, de tanto que trabalhei, da minha dor que mais parece uma ferida. O meu filho eu não vi nunca mais. Hoje deve ser doutor ou senhor dos tais. E eu aqui no fim da minha vida. Mas vá, parte agora, E se um dia encontrar meu filho por essa estrada fora, diga a ele que aquele terno de estopa que eu usei no dia da sua formatura é o mesmo terno que usei no dia que me casei com aquela que morreu para lhe dar a vida, e é com ele que eu vou para a sepultura. Diga também que foi com aquele velho sapatão que eu trabalhei e tirei desse chão o sustento do seu futuro. E as unhas sujas de terra representam o anel de formatura de quem nunca teve estudo. E por fim, diga a ele que eu lhe perdoo, que por Deus eu lhe abençoo, não reclamo a minha cruz. Foi tão grande meu sofrimento, mas não se compara em nenhum momento ao sofrimento de Jesus.

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1: Seis horas e 39 minutos.
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6:47. 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

0: 6:53.
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1: Hora certa. 7:01.
2: 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Bom dia, queridos filhos e filhas. Vamos juntos rezar pedindo a verdadeira conversão por intercessão de Santa Mônica de Santo Agostinho. No início deste dia, eu quero dizer, se você quiser receber um e-mail meu, faça o seu cadastro no www.padrereginaldomanzotti.com.br. Terei imenso prazer de toda semana mandar um e-mail com orientações espirituais, notícias. Vamos rezar em nome do Pai, do Filho e do Espírito Santo. Amém. Senhor, razão de nosso existir e ponto de chegada de toda nossa busca humana e existencial. No início desta manhã, queremos pedir a nossa própria conversão. Dai-nos, Senhor, a graça da verdadeira conversão. Ó Deus, por intercessão de Santa Mônica e Santo Agostinho, dai-nos a graça da verdadeira conversão. Ó Santa Mônica, que pela oração e pelas lágrimas alcançaste de Deus a conversão de vosso filho e de vosso marido, olhai para o meu coração amargurado e nesta manhã eu coloco esta pessoa em particular para que possa ser abençoada também com a conversão. Santa Mônica, que perseverou na oração e é um exemplo e modelo de mãe, que vossas orações se juntem às minhas para comover o bom Deus, a fim de que Ele, Deus vivo e verdadeiro, faça com que esta pessoa, por quem rezo, possa voltar ao bom caminho. Ó Deus, por intercessão de Santa Mônica, chame de volta à casa paterna este filho pródigo. Dai-me, ó Deus, por intercessão de Santa Mônica, esta alegria e serei para sempre agradecido. Nesta manhã, reze comigo, oremos. Ó Deus, consolador dos aflitos, saúde dos que em vós esperam, que aceitaste misericordiosamente as piedosas lágrimas da bem-aventurada Mãe Mônica pela conversão do filho Agostinho e do marido Patrício. Concedei-nos pela vossa intercessão que choremos nossos próprios pecados e encontremos a indulgência de vossa graça. Por nosso Senhor Jesus Cristo, vosso Filho, na unidade do Espírito Santo, e rezemos um Pai Nosso, pedindo a nossa conversão e a conversão dos nossos familiares. Pai nosso, que estais no céu, santificado seja o vosso nome. Venha a nós o vosso reino. Seja feita a vossa vontade, assim na terra como no céu. O pão nosso de cada dia nos dai hoje. Perdoai-nos nas nossas ofensas, assim como nós perdoamos a quem nos tem ofendido. E não nos deixeis cair em tentação, mas livrai-nos do mal. Amém. O Senhor esteja convosco. Ele está no meio de nós. Que nesta manhã a bênção de Deus recaia sobre todos. Abençoe a água pela efusão do Espírito Santo, a roupa dos enfermos, as fotos de família e a jornada de trabalho. Em nome do Pai, do Filho, do Espírito Santo. Amém. Santa Mônica, rogai a Deus por nós. Amém.
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2: Hora certa. 7 horas e 26 minutos.

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1: Hora certa. 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
2: 7:47.
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1: Olá, gente amiga! Está começando mais um programa da Emater, produzido pela Gerência de Comunicação da Emater do Rio Grande do Sul e apresentado por Matheus de Oliveira, na técnica José Cabral.
2: Quando se fala em assistência técnica, extensão rural e social à agricultura familiar, o cuidado não está voltado somente para a produção. As pessoas também fazem parte desse trabalho. E a psicologia pode contribuir muito com as famílias que vivem no campo. O psicólogo pode atuar em questões como relações familiares, saúde emocional, conflitos, sucessão rural, envelhecimento, juventude, participação das mulheres e processos de mudança que fazem parte da vida e do trabalho nas propriedades. Também pode auxiliar na formação de equipes, qualificando a escuta e ajudando a identificar situações de sofrimento ou vulnerabilidade que precisam ser encaminhadas à rede de atendimento. Afinal, uma propriedade rural não é apenas uma unidade produtiva, é também casa, família, relações, projetos e histórias de vida. No Dia do Psicólogo, nesta quinta-feira, 27 de agosto, fica o reconhecimento aos profissionais que ajudam a compreender e cuidar dessa dimensão humana do desenvolvimento rural. Este foi um recado da Emater.
1: Com a chegada do inverno, o frio, a umidade, as geadas e a redução da qualidade das pastagens aumentam os desafios para a pecuária. Nesse período, medidas preventivas ajudam a preservar a saúde, o bem-estar e o desempenho dos animais. Entre as alternativas utilizadas por alguns produtores está a homeopatia, como prática complementar dentro do planejamento sanitário anual. A proposta é integrar ações de prevenção e fortalecer a capacidade de adaptação dos animais, sem substituir os tratamentos convencionais. Os programas são planejados conforme a fase produtiva do rebanho e as características de cada estação, buscando também favorecer o aproveitamento nutricional em períodos de menor oferta de forragem. A recomendação é associar a estratégia ao bom manejo, alimentação adequada, monitoramento dos animais e tratamentos convencionais quando necessários. Acompanhe agora o panorama agropecuário. As lavouras de canola apresentam estabelecimento e desenvolvimento adequados. Predominam as fases de florescimento, formação de sílicuas e enchimento de grãos. A estrutura reprodutiva demonstra em geral elevada emissão floral e bom potencial de formação de sílicuas. Porém, em algumas áreas é observada redução no desenvolvimento dessas estruturas e no número de sementes por sílica. O excesso de precipitações, a persistência de elevada umidade e a baixa luminosidade também interferiram no desempenho das parcelas mais tardias e aumentaram a preocupação com a polinização e a condição física do solo. Em termos fitossanitários, foram identificados focos localizados de traça das crucíferas com danos às sílicas, além da necessidade de monitoramento para as doenças canela preta e mofo branco. Apesar de as condições meteorológicas terem imposto restrições ao acesso às lavouras e à realização de tratamentos, o quadro sanitário está em geral favorável e o potencial produtivo permanece positivo. Na região administrativa da Emater Ascar de Ijuí, as plantas apresentam elevada quantidade de flores, sem evidências expressivas de falhas de fecundação e com bom número de sílicas. Entretanto, o limitado desenvolvimento das sílicas vem reduzindo o número de sementes formadas em cada estrutura.
0: E assim encerramos mais um programa da Emater. Um bom dia a todos vocês e até amanhã neste mesmo horário.
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4: Hora certa. 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
5: 8 horas e 5 minutos.
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2: 8 horas e 29 minutos.
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3: Oito horas e 52 minutos.
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4: Hora certa.
1: 9:02.
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E é com isso de casa que eu estou chegando nesta manhã de terça-feira, dia 25 de agosto de 2026, 9 horas 4 minutos. Aí um abraço e um bom dia desse peão do Rio Grande, o Jorge Vargas. Sempre uma alegria, uma satisfação estar juntamente com vocês todas as manhãs. E nesta manhã, fria de terça-feira, está 9 graus a temperatura agora, né? E hoje pode chegar aí o máximo 18 graus, né? Então vai estar bem friozinho o dia de hoje também. Aí quase no final de agosto e o inverno não vai embora, né? É, amanhecer para ontem deu muita geada na Serra Gaúcha, Vacaria, Bom Jesus, São José dos Ausentes. Na Serra Gaúcha aí deu muita geada, né? É, 3 graus negativos em São José dos Ausentes, é muito frio, né? Bueno, mas estamos de volta aí para levar a boa música gaúcha, música sertaneja, música de bandas para você que está ligadito conosco, que está em casa com a família, está levando lá de carona, todos os motoristas, a sua loja, a sua empresa trabalhando também, restaurantes, lancherias. Um abraço a todos que estão trabalhando, as mecânicas, aí com o seu radinho ligado e prestigiando sempre o de casa, nosso muito obrigado. A você que dá apoio cultural à nossa programação também, nosso agradecimento. E além fronteira, você que está aí na sintonizada também no nosso site, que é o www.estancia.fm.br, também o nosso muito obrigado e uma boa terça-feira a todos. Pode ir ligando aí para nós, 3191-2168 ou 989-060875. E aí você pede a música que você gosta de ouvir, tá vendo? Mas o meu amigo Lagarreta já tá mateando, o cheiro velho levanta cedo, madrugador, que nem diz o Jota Barbosa, né? É o madrugador. E ele e a dona Sandra sempre mateando cedo aí no Jardim Liberato, Novo Hamburgo. Um abraço para vocês. E para todos que estão aí tomando seu chimarrão, levantando cedo, ou estão tomando um café, né? A música do Grupo Alma do Pampa, então, que é Chiando a Chaleira, né? Então vamos ouvir essa música aí com Alma do Pampa, Chiando a Chaleira, quando são 9 horas mais 6 minutinhos. Um grande abraço, uma boa terça-feira a todos.

Cuida, agora são 9:12. Eu viro aí com o grupo Espora de Prata, né? Festa de Campo, com Espora de Prata. Esse grupo acho que é de igrejinha dessa região ali, né? Com Espora de Prata, né? Mas quem tá ligado conosco também já pediu a música, foi o nosso amigo aí, o seu Auri do Bar das Rosas, né, seu Auri? Tá ligadito conosco, que presente do programa, já tá acompanhando o estribo novamente, tio, né? Um abraço pra ti, meu amigo. E ele pediu a música Farrapo de Gente, né? Com Hélio Tomaceto. Tô dando uma procuradinha, ver se eu consigo com ele, né? Senão vou ter que rodar com o autor mesmo, né? Que é o trovador, essa música, né? E tem várias versões dessa música, várias gravações dessa música aí, né? Tem aí o Vilson Rodrigues, que gravou também essa música, né? Mas, e também aí o autor, né? Que é o grande trovador, né? Aí de Sapucaia, né? É, o Correia, o Lei Correia, né? Mas vamos ver se rodamos essa com o Hélio Tomaceto, que você pediu, né? O nosso amigo aí do bairro das Rosas, ligadito conosco, nosso amigo aí, o seu Auri. O seu Auri é um estilo velho, bacana, você está sempre ligado conosco, fazendo nosso programa, né, seu Auri? Um grande abraço para você. Mas nós vamos então com a música, vamos ter que rodar ela com o Vilson Rodrigues, então, porque eu não consigo rodar a música a pedido do nosso amigo aí, o seu Auri, então, com o Tomaceto. Vamos ouvir, né? Mas com o Vilson Rodrigues, então, mais ou menos assim para você, né, Chiroveri? Grande abraço.

0: E não tá aí esse chamamé que é quilômetro 11, né? É com o grupo Os Rancheiros. Os Rancheiros são lá de Porto Xavier, da Barranca do Uruguai, né? E esse chamamé bem macanudo aí pra todos os ouvintes. Né, Lagareta? Tu que é lá de Livramento também, na divisa lá, né, Chiruete? Abraço pro nosso amigo Lagareta e a Sandra que estão mateando, né? Precisando de casa, né? Mas antes do apoio cultural, vamos aí ter um convite aqui, ó. É Juntos pelo TC Torcedores, né? O TC é Centro de Treinamento do Internacional. Isso vai acontecer sábado agora, né? Ah, sábado, então, vai ter o Churipã. É a R$30 aí o ingresso, né? E então vai ser aí, você está convidado, Colorado, quiser participar, né? Na clandestina, aqui na Presidente Vargas, né? Aqui em Estância Velha, vai ter esse encontro então aí dos torcedores do Internacional. Vai ter a presença do jogador, ex-jogador do Inter, o Tinga, né? É um ídolo do Internacional, o Tinga, ele que está encabeçando todo esse movimento aí para a reforma lá do centro de treinamento do Internacional, né? Então tá aí o convite para sábado. Nosso amigo Voltaire que mandou para nós, Voltaire Trai, né? Foi cônsul do Inter aqui, ele é cônsul do Inter em Estância Velha, né? Mandou para nós, então, é para convidar os colorados, né? Os colorados que querem ir lá, então, sábado, a partir das 11 horas da manhã, né? Ali na clandestina, na Presidente Vargas, aqui em Estância Velha. Tá aí o convite, é R$30 por pessoa, é churipã, né? Churipã. É, churipã é pão com salsicha, aquela coisa toda, desfiado, né, ali, ó, salsichão, churipã é coisa boa, né, muito bom churipã. Então tá aí o convite para você, colorado, quiser participar lá, né, aí o Voltaire tá convidando a todos. E nós vamos agora com apoio cultural, né, um abraço para todos os colorados e os gremistas que estão se preparando aí pro Grenal quinta-feira, né, esse Grenal vai ser de lascar, né. Bueno, 9:23, depois do apoio cultural, aí nós vamos fazer uma homenagem especial hoje, né.
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4: 9:25.
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0: Bueno, já estamos de volta e vamos seguindo aqui pelas ondas da Rádio Estância 87.5 FM, a primeira do seu rádio, né? E nós vamos seguindo então com mais música para você que está precisando do programa. Mas antes da música, lembrando, né? Então, sábado vai ser aí esse encontro descolorado ali na clandestina, né? É, tem o churipã, tem o chopinho gelado também, né? Fazer

Primeiro baile do chope que ele tava fazendo lá no Salão do Lourinho de Sá, que fica no Macaco Branco, divide com Estância Velha e Portão, ali na Estrada do Faxinal, né? É R$30 por pessoa o ingresso, e aí você ganha um litro de chope. A animação vai ser do Fritz Canecão e a banda animando a partir das 22 horas. Vai ter comida típica, lá, cuca, linguiça, vai ter petisco, né? Tá aí o convite, estão para vocês também, né? Isto lá no Lourinho de Sá, no Salão do Lourinho de Sá, no Macaco Branco, esse dia... dia 5 de setembro, né? Mas então tá bueno, nós vamos fazer uma homenagem especial hoje, porque quem tá de aniversário hoje é a dona Lucena aí do Campo Grande, né? Dona Lucena, que sempre liga para nós, sempre pedindo as suas músicas, né? Todos os dias. E hoje é o dia dela, hoje ela está de aniversário. E quem ligou para homenagear ela foi a filha, né? Clair, que pediu aí para homenagear a dona Lucena. Então, um abraço da família toda, Clair, o Hipólito, o Eduardo, a família toda te homenageando, né? Dona Lucena, parabéns pro seu aniversário, né? Tudo de bom para você, com muita saúde, com muita paz, que está completando 79 hoje. Olha só que maravilha, né? Ano que vem a festa vai ser graúda, né? Com certeza. Então, parabéns, dona Lucena, que Deus abençoe você sempre. É a homenagem de toda a família que estão lhe homenageando, desejando tudo de bom para você, com muita paz, muita alegria, né? Que patrão ela de riba, nosso bom Deus, te proteja sempre, né? Eu que desejo, então, a toda a família. E a Clair que ligou para nós, né, Clair? Abraço para você, para o nosso amigo Hipólito e a família toda aí, sempre homenageando a dona Lucena, né? E vai o nosso abraço para ela. Parabéns, dona Lucena. Tudo de bom para você. Aí o meu abraço bem especial pela passagem do seu aniversário, porque era aniversário, muita coisa importante, né? Porque aniversário é uma vez no ano, né? E comemorando essa idade aí, parabéns mesmo. Aí primeiro eu vou botar então um feliz aniversário com o JM e depois aquela bandinha que você gosta, da banda lá do Maratá. Feliz aniversário, dona Lucena. Tudo de bom para você. Parabéns mesmo, com muito carinho, com muito amor de toda a família para você. Tá aí, feliz aniversário, JM, a Clair que ligou para nós. Obrigado, Clair.

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4: 9 horas e 46 minutos. 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
1: Menino, já estamos de volta, 9:47. Rodamos a música antes do Nego da Gaita, né? Saudoso Nego da Gaita, de um amigo para um amigo, né? O Nego da Gaita, grande gaiteiro, né? Saudoso Nego da Gaita, né? O nosso amigo Lagarreta, nos deixou há pouco tempo atrás aí, né? Rodamos também com o Maiquinho do Acordeon, lá de Caxias do Sul. Também rodamos aí a música da banda 0800, lá do Maratá, para Dona Lucena, que hoje está de aniversário, né? E o feliz aniversário que foi para ela também. Obrigado, né, Dona Lucena? Mais uma vez, um grande abraço para você, que tenha um dia maravilhoso hoje, abençoado, né? Aí pelo passar do seu aniversário hoje. 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Mas vamos ver quem mandou o chasque para nós aqui também, ligadito conosco, né? Precisando do programa. É o seu Zico, diz o seguinte: bom dia, amigo. É o Zico. Gostaria de pedir a música O Doutor e o Caipira, com Goiânia e Paranaense, e Coisa Irritante com os Monarcas. Oferecer para minha esposa Nina, para a filha Jéssica, para a neta Isis, minhas irmãs Tereza e Selvira, e para o sobrinho Valdir e a família. E também para o Chinaidão, aí no Bar das Rosas, né? E a família. E para vocês da rádio e todos que estão ouvindo o programa. Obrigado, seu Zico, aí do bairro Floresta. Vamos rodar na sequência suas músicas. Tem mais um outro pedido aqui, né? Diz o seguinte: bom dia, vou pedir a música Amada que Mora Longe, da banda Céu e Cantos. É a Cristiane. Eu, Cristiane. Então, um abraço para a Cristiane, que está ouvindo o programa, pediu essa música, né, Cristiane? Um grande abraço então para você, que ela pediu então essa música, né? Que Amada que Mora Longe, da banda Céu e Cantos. Um grande abraço para vocês, né? Precisando do programa. Esse é pelo telefone de Santa Catarina. Obrigado. Um grande abraço então para vocês que estão longe escutando o programa, né? Mas então vamos com a música, porque a Dona Maria do bairro União também ligou para nós e pediu duas músicas, né, Dona Maria? Ela pediu a música para mim, para minha esposa, obrigado, para o esposo dela, Paulo, né? Para o Valdir e a Romila lá no Rincão, para o Volmar lá da Volmar aqui, o filho, a Dona Laci, que é a irmã, a Dona Maria, e o seu Cláudio, seu esposo Cláudio, né? A Dona Laci, no bairro Roselândia, para o Argil e a Dona Marli, no bairro União. E também está oferecendo para o José Luiz Guedes, aí do bairro Floresta, a Fabiana, e também para o Jurandir Grade, né? E todos os amigos e vizinhos aí do bairro União. Ela pediu duas músicas, né? Pediu a música que Casaco Verde, que nós vamos rodar na sequência, e também Menina da Canoa. Obrigado, Dona Maria, e nosso amigo Paulo aí do bairro União, estão ligadito conosco. Um grande abraço para vocês, né, seu Paulo? Um abraço. O Paulo se diz um abraço de longe, né? É, nós temos um abraço de longe, né, Chiruete? Um grande abraço para vocês, então. Vamos ouvir com os Monarcas, Coisa Irritante, depois Casaco Verde, com Teodório e Samuel.

Bueno, tá aí a música que rodamos aí, a música Casaco Verde, né? Com Teodoro e Sampaio. Pra você que tá aí ligadito conosco, prestigiando o Ó de Casa, né? O nosso muito obrigado pelo carinho e pela audiência, né? Rodamos essa música, então, Casaco Verde, pro nosso amigo Paulo, Dona Maria, e depois nós vamos atendendo os outros pedidos, né? Dona Maria, muito obrigado, um abraço pra vocês. Mas ela tá pedindo outra música que eles vão rodar depois, que é o Menino da Canoa, né? Essa música é bonita também. A Dona Maria, pro Paulo, foi lá pro Zé Luiz, que é o grande gremista, né, Zé Luiz? Tá ligadito conosco, prestigiando o programa, né? Ele, a da Fabiana e o Jurandir Grade também, né? Mas então vamos lembrando você que está aí ligadito conosco, né? Que a Legião Evangélica de Confissão Luterana está promovendo sábado próximo um bife na chapa em prol do Lar de Idosos Olhar para o Vale, né? É sábado próximo, a partir das 20 horas, no Pavilhão de Festa da Comunidade, na UAS, aqui na Rua Auxiliadora, no centro, né? R$65 por pessoa. Pode adquirir ali com o pessoal da secretaria, ali com os membros da comunidade, ou com o nosso amigo Luiz Chantes. O telefone é o 999-720764, aí com o Luiz, né? Um abraço, meu amigo Luiz. Tá ligadito conosco, Dona Alenir. Também, isso sábado próximo agora, né? Também no próximo, na próxima sexta-feira, que é dia 28 agora, o CTG Mourão da Estância está aí com pizzas, né? Só para levar. Vai ter pizza ali para as invernadas, né? 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Isso é R$30, uma e duas é 50. Aí você pode adquirir através do telefone, né? Com a Dona Elisete. 985-1526-55. Daí você liga para ela e faz o pedido, né? Então, são vários sabores, né? É só pedir. E sábado, então, isso, dia 28, sexta, né? E sábado vai ter um baile de formatura, né? É janta e baile. É carreteiro com feijão, né? Aquele carreteiro bem gostoso, por R$35 por pessoa. E depois o baile com Pitinini, né? É o grande gaiteiro também, cantor lá de Sapiranga, e o grupo, né? O Piscinini, né? E o grupo dele que vai animar o baile. Tá bueno? Mas então nós vamos aí com mais música para vocês que estão aí ligados conosco, prestigiando o Ode Casa. Nosso muito obrigado pelo carinho e pela audiência, né? E lembrando também, no próximo sábado, dia 29, a partir das 11 horas, juntos aí pelo Centro de Treinamento de Torcedor do Internacional, né? É, o Tinga vai estar aí a partir das 11 horas na clandestina, um encontro dos colorados ali, né? É para saborear um gostoso churipão, é o churipão ali na clandestina, R$30 por pessoa, né? Pode entrar em contato aí com o nosso amigo Voltaire Train, ele que está organizando juntamente com os colorados aí, né? Bueno, mas então nós vamos mais uma música e depois temos aí o apoio cultural. E essa música, o seu Xavier, o seu Volmar Xavier, aí do bairro Campo Grande, da Copelaga, que pediu Criado em Galpão com os Serranos, que nós vamos rodar agora para ele. Está ouvindo o programa, tomando um chimarrão. O seu Volmar, grande tradicionalista, um índio velho de quatro costados. Um abraço, Chiroé. Tudo de bom para você, seu Volmar. E para as irmãs dele que moram aí no Bela Vista, são quatro irmãs, né? A família toda, então. E ele quer ouvir Criado em Galpão. Vai para você, meu amigo, seu Volmar. Criado em Galpão com os Serranos, depois o apoio cultural.

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6: Hora certa, 10 horas e 9 minutos.
7: Ótima hora para

E já estamos de volta, 10 horas mais 9 minutos, né, seu Volmar? Já rodamos aí, criando em galpão pro seu Volmar, lá que tá ligado conosco, Volmar Xavier, que mandou pras irmãs dele também do Bela Vista, família toda, né? Grande Volmar Xavier. Grande abraço, Joelho, aí na Coperlaga. O Nadir, na Coperlaga também, ligado conosco. Nosso amigo também, o Tomi de Jorge Mariana, aí da Central de Gás, a dona Noeli. Um abraço para vocês também, aí ligado conosco, né? E mais uma vez, um grande abraço para dona Lucena, que hoje ela está de aniversário, né? Parabéns, dona Lucena. 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Quero mandar um abraço para a dona Carol também, para a Vivi e a dona Maria ali do restaurante Vírus, restaurante e pizzaria, né? E um abraço para vocês aí, um bom trabalho, né? Aquele almoço especial para vocês. Tá bueno? 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Mas nós vamos com música. Quem pediu as músicas, que nós vamos rodar agora, foi a Cris, né? E também a Bianca, as duas que pediram a música da banda Céu e Cantos, né? A mesma música, que é Amada que Mora Longe. Então vamos rodar para elas, né? Para a Bianca e também para a Cris, né? Que pediram essa música que nós vamos rodar agora. E depois a música do saudoso Barreirito, né? Menino da Canoa, que a Dona Maria pediu, né? Depois vão atender outro pedido também, que é do nosso amigo aí, o seu Zico. Um grande abraço a todos. Então, para Cris e para Bianca, para todos os fãs da banda Céu e Cantos, Amada que Mora Longe.

Bueno, são 10 horas 18 minutinhos, 10 horas 19 minutos agora, né? Ouvir a música do saudoso Barrerito, o Menino e a Canoa, que a Dona Maria pediu para ela, pro nosso amigo Paulo, né? Que ofereceu, então, aí pro Valdir, a Dona Romilda, a Laci e o esposo Cláudio, lá na Roselândia. Para mim também, minha esposa, obrigado, Dona Maria. O Volmar, lá da Volmar, que também o filho estão trabalhando, né? E o vizinho ali, o Argeu e a Dona Marli também. Ô, nosso amigo Chamaco, um abraço pra ti também, no bairro União. E o nosso amigo Miguel, aí no bairro União, que ele toca música sertaneja, meio que toca violão, canta, né, Miguel? Um abraço pra ti, aí na rua Germano Dainham, nosso amigo Miguel. Um grande abraço pra ele, né? Também o nosso amigo Santo Judir da Silva, né, Santo? É, o seu Judir. E a dona, e a esposa dele, né? A dona Clair, um abraço para vocês. O Romeu Lourenço também, a esposa também, na Walter Klein, ali no bairro União. O nosso amigo Beno Fritz, ô Beno, tá ligadito conosco sempre, né? Ele é só prenda aí, sempre pronto pros bailes, né? 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Mas nós vamos com mais uma música, depois tem um apoio cultural, e essa vai para o seu Gabriel e a dona Geni Terezinha. Estão ligados conosco aí no bairro Boa Saúde. Estão matando, tá escutando, né, seu Gabriel? Um grande abraço para vocês, então. Obrigado pelo carinho e pela audiência. E ele gosta dessa música dos Bertus. Ele e a dona Geni que pediram a música Rodeio da Vacaria. E vai para eles, então, lá. E para o meu amigo Zé Gauchinho. O Zé Gauchinho hoje está de castigo. Acho que vai ter que fazer o almoço hoje, né? Ai, ai, cheiro velho. Na volta do fogão além. Aí é bom esse friozinho, né? É bom fazer uma boia bem campeira, bem macanuda, né? Um abraço, meu amigo Zé Gauchinho. E pra esposa, né? Diz que hoje a esposa espera. O almoço é contigo. Então tá se preparando já, né? E aí vai, então, o Rodeio da Vacaria pra ti também, né, Zé Gauchinho? E a dona e a esposa também, né? Então um abraço pra vocês aí no Jardim Liberato, Novo Hamburgo, precisando do programa. Rodeio da Vacaria com os irmãos Bertucci. Depois nós temos aí o apoio cultural. Um grande abraço a todos pelo carinho e pela audiência, né?

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1: Hora certa. 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
2: 10 horas e 23 minutos.
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4: E já estamos de volta aqui pelas ondas da Rádio Estância 87.5 FM, a primeira do seu rádio, né? 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

Tem outras duplas aí. A gente vai rodar cada dia uma dupla diferente das antigas, né? Duplas gaúchas que nós tínhamos aqui no Rio Grande, que já nos deixaram, né? E Zezinho e Julieta fizeram muito sucesso. Eles gravaram com Teixeirinha, gravaram com Gildo também, né? Gildo de Freitas. Depois nós vamos rodar as músicas então deles e Amanhecer na Querência. Primeiro vamos com Goiano e Paranaense, o Doutor e o Caipira.

Música da dupla Zezinha e Julieta, né? Zezinha, eu sei que é falecida, Julieta, não sei, né? A música Amanhecer na Querência, né? Para todos os ouvintes, quando são 10 horas mais 34 minutos, né? O nosso amigo Volmar, seu Volmar Xavier, aí na Copelaga, né? Lembrando essa velha dupla, né, seu Volmar? Tá tomando chimarrão, seu Volmar, ligadito nosso todo da Copelaga, um grande abraço. O Ildamar Santoro, dona Nadir, estão ligados conosco, mandou um chasco para nós, né, Chirubelli? Grande abraço. Quero mandar um abraço pro Jaci, o Jaci lá na Liberdade, no Divino de Portão, Estância Velha, né, seu Jaci? E para toda a família Giareta, aí no Campo Grande também, a família Giareta, né? Lá na sede, toda a família. E o Zé Carlos, que mora na entrada ali do... Né, seu Zé Carlos? Ali na entrada do Industrial também, né? Um abraço a todos aí do Industrial, aí da Travessa Campo Grande, lá no Cantão que sobe lá pro Morro Agudo, né? Também ali no Campo Grande, ali na Rua Parobé, pessoal da Rua Parobé ali, o seu Terêncio, ô seu Terêncio, e a dona Deni, um abraço para eles também, e também a todos ali da Rua Parobé, né? Da Rua Trajano Cardoso também lá, o João Tilápia, né? Na João Cardoso, um abraço para todos ali, estão ligaditos conosco, presidente do programa, né? E também quero mandar um abraço pro pessoal lá do Morro Agudo, que estão ligados conosco, né? Todos aí do Morro Agudo, o nosso amigo ali, o Weber, o Astor Weber, tá sempre ligado, né, Astor? Um abraço para ti, precisando do nosso programa sempre, né? Do lado do Recanto do Toco, ali, né? E também a dona Andina ali, do Schneider Viveira de Mudas Nativas, Frutíferas, né, dona Andina? Os funcionários também ligados conosco, né? Precisando do programa. Então, aí os Weber do Morro Agudo, que mora ali, o Astor, o irmão dele, né, fugiu o nome do irmão do Astor ali, que tá sempre vindo o programa também, né? O pessoal do Morro Agudo, na subida do morro ali, um abraço para todos ligaditos conosco, seu João, né, família, o nosso amigo Juca, ô seu Juca, né, o Paulo Leite também, a família, né, aí na subida do morro, o Baixinha, a dona Lila também, né, e o seu Urbano e a dona Dulce, na 13 de maio, um abraço para vocês, né, ligado conosco. E o nosso amigo Ademir, já tá batendo, Ademir, e a dona Glaci, um abraço para vocês aí, na Picada das Mulas, né, um abraço para todos aí da Copelaga, no bairro da Lagoa, né, que é ali na Picada das Mulas também. Um abraço para todos então ali, do Ricão da Saudade, o Antônio Blas, da sua prenda, né, Antônio? A dona Maria de Oliveira também, né? O Maicon e também a família do Saudoso, Homero Machado, um abraço para todos. Mas nós vamos então com mais música, com o Grupo Cambona, que é aqui de Estância Velha, né, Diego? Aí o Diego tá tocando o Grupo Cambona igual, né? E vai lá pra praia, lá pra Imbé. É o nosso amigo Paulinho. O popular porquinho tá morando por lá, então vai para ele também, né? E isso aí que tá ligadito conosco aí na praia, sempre esse é o nosso programa. O João Carlos também aí em Berro, ligado conosco também, né, João Carlos? Um abraço para vocês. E o Eronildo e a dona Lúcia, que é na praia do Pinhal, também estão sempre ouvindo o programa, eles eram aqui de Estância Velha. Velha Tapera, então, com o Grupo Cambona, e depois nós temos um apoio cultural. Música.

0: Bueno, tá aí a música. Ontem eu ia rodar essa música, acabei esquecendo que ontem foi dia aniversário de morte do Getúlio Vargas, né? E aí rodamos a do Gelo e eu lembrei da Teixeirinha, mas acabei esquecendo ontem. Então tá aí, 24 de agosto, música do saudoso Teixeirinha também, que ele fez pro saudoso Getúlio Vargas, né? E ontem completou 72 anos de sua morte, hein? Bueno, mas nós vamos agora com apoio cultural, porque são 10 horas e 43 minutos, depois vão atendendo mais pedidos. Nesse tempo você pode ir ligando 3191-2168 ou 989-060875. Já voltamos.
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6: Dez horas e 48 minutos.
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0: 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A dona Lélia está ligada conosco, é no bairro Nova Estância, Loteamento União, né? Dona Lélia, muito obrigado pelo carinho e pela audiência, a todos ali do Loteamento União, da Nova Estância, nosso amigo ali, o João Pilhasson, a dona Bete, o nosso amigo Aloysio, a dona Tere, o Marcos Martins, a dona Noeli também, o Joanir também está ligado conosco, né, Joanir? Grande abraço para ti, meu amigo. E para todos aí da Nova Estância, o seu Vanildo, a dona Polaca, o Pingo também, enfim, pessoal dali do Encosta do Sol também estão ligados conosco, né? Seu Pedro, a esposa também, né, seu Pedro? Aí estão sempre ligaditos conosco, né? A dona Nilva também, né? Então um abraço para vocês todos da Encosta do Sol, aí prestigiando o Ode Casa, nosso muito obrigado, né? A Fumacinha também, ô Fumaça, um grande abraço para ti, o Josué, a esposa também, o filho Caleb, né? Também estão ligados conosco, enfim, a todos aí do Encosta do Sol, ligadito. O nosso amigo também, o Sérgio e a Margarete, um abraço para vocês. E vamos ouvir com o Grupo Cordiona, eles regravaram essa música dos Bertucci, né? Que é Te Conto, Patrício.

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Bueno, tá aí o saudoso Gilo de Freitas com a música Homem Feio Sem Coragem Não Possui Mulher Bonita. Nessa música, a gente que eu canto, ela também gosta de cantar essa música, né? Mas foi pra todos os ouvintes. Ô, nosso amigo Ademir, dona Graci. Ademir gosta muito do Gildo, né? E do Pecado das Mulas. O seu Aurides e a dona Delcade também, aí no bairro Bela Vista, na rua Luiz Pasteur, gosta muito do Gildo, né? Seu Aurides. E o seu Hélio e a dona Roseneide também, né? Aí, dona Roseneide, né? Aí no bairro também, Bela Vista, na rua Luiz Pasteur também. A todos aí do Bela Vista estão ligados conosco. Nosso amigo Avenino Vantes. A dona Adelina, a minha irmã Irene, meu cunhado Livre, também no Bela Vista, né, Irene? Estão ligaditos conosco aí, né? A Flávia, o Silão, né? O meu irmão também, né? A Vilma, aí também minha irmã, também no Bela Vista. O nosso amigo Alceu, taxista, um grande abraço, Alceu. Tá trabalhando, sempre aí a praça dele no Assum, né? Todos os taxistas. E o nosso amigo também, o Deuclides, levando lá de carona na Sultepa, grande gaiteiro. Ele canta as músicas do Gil também, né, o nosso amigo? Aí o Deuclides, e a música do grupo Cordiona foi pra ti também. E ele tá levando lá de carona na Sultepa aí pro nosso amigo Matheus também. E o Marcelo também é da Sultepa, na Bracharia, né? E o Darcy Gaiteiro lá em Voti, né, Darcy? Pra ti, pra dona Beatriz, que ontem estava de aniversário, ontem, né? Ah, dona Beatriz estava de aniversário. E pra aniversariante, hoje é Dona Luciana aí do Campo Grande, né? Aí tá sempre ouvindo o programa também. Mas tem uma música aqui nova, que nós vamos rodar agora, né? É do grande gaiteiro, né? É, então vai pro nosso amigo, essa vai pro eu acho que é o bisavô, né? Ou não, o vô, né? Eu acho que é o vô, né? É o bisavô, né? Não tô mais lembrado agora. O seu Volmar, né, seu Volmar? É filho da neta, né? Isso aí, da neta do seu Volmar, né? Ah, então tá bueno agora, lembramos aí, né? É o grande gaiteiro, então. Vamos ouvir, então, a música Minhas Maior Conquista com o grande gaiteiro.

0: Bueno, tá aí a música então do gaiteiro Nicolas, né? O Nicolas Pereira, né? E a participação do Thomas Machado nessa música aí, né? Que é Minha Maior Conquista, essa música do nosso amigo Nicolas Pereira. Vai pro Éder, né? Pros seus pais, o Éder e a esposa também, são os pais do Nicolas, né? O nosso amigo seu Volmar Xavier. É, o Nicolas aí da família, né? Acho que é bisneto do seu Volmar, né? E estou aí. Um grande abraço para vocês e toda a família, né? Aí da família do Nicolas, aí do bairro Bela Vista, né? As avós, tias também, ali a família toda. Um abraço para todos os amigos. Aí são 11 horas mais 3 minutinhos. Nós vamos aí com a música. Depois eu vou rodar uma música para dona Zenaira da Nova Estância, que gosta aí do xará e timbaúva, né? Dona Zenaira, esqueci dela há pouco, ela está sempre ouvindo o programa também, né? Então vai para você logo em seguida, depois do apoio cultural, porque agora já são 11 horas mais 3 minutinhos, mas nós já voltamos.
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6: Hora certa.
7: 11 horas e 5 minutos.
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Bueno, já estamos de volta e vamos seguindo aí com o programa de casa. Hoje, dia 25 de agosto, acho que hoje é dia da polícia, né? Então, a todos, a Brigada Militar, Polícia Civil, bombeiros, então, vai para todos um grande abraço. Hoje é dia da polícia, hoje, né? Então, muito obrigado aos nossos amigos aí que sempre nos prestigiam, Guarda Municipal também, né? A todos que trabalham na área de segurança. Mas vamos seguindo com mais música para todos os ouvintes. Essa vai para dona Zenaida, que gosta muito do Xalá e Timbaúva, Pé na Estrada, né? Ela mora na Nova Estância, né? Meu amigo Darcy de Ivoti mandou um chasque para nós, né, Darcy? Depois nós vamos rodar a tua música, né? É Sereno da Madrugada, que ele pediu com Porca Véia, né? Vamos rodar depois, então, nosso amigo Darcy aí, Ivoti, grande gaiteiro, né? E a dona Beatriz, e ele está oferecendo para todos os seus amigos, depois vamos fazer a homenagem, né, Chiro Velho? Grande abraço. Vamos ouvir, então, a dupla, Sarai Timbaúva, essa nossa dupla, né? A Pé na Estrada.

Hino daí a música dos filhos do Rio Grande, gaiteiro, roncador para todos os gaiteiros, né? O Deu, nosso amigo Deuclide, vou andar de carona, Sultepa, né? Aí pra ti, Chiro Velho, nosso amigo Dejanira, aí no bairro Floresta, Dona Dulce, e pro nosso amigo o Darcy Gaiteiro, aí, Votia, Beatriz, né? E o Darcy mandou um chasque pra nós, aí tá ouvindo o programa, né? Ô, seu Darcy, grande abraço pra ele, Dona Beatriz, estão lá preparando o almoço, né? Isso aí, escutando o programa sempre, um grande abraço, meus amigos, aí do bairro, aí do centro, né? Do centro de Ivoti, grande abraço pra ti, né, Darcy, grande gaiteiro, e a Dona Beatriz, e também pro nosso amigo, o homem do violão, né? É, ali na no bar, Jardim Panorâmico em Voti, né? É, o Nelson ali tá sempre ouvindo o programa também, manda um chás pra nós de vez em quando. E também em Voti, aí na Cidade Nova, o seu Ari Câmara também tá sempre ligado conosco, né? E o Darcy Gaiteira de Voti pediu Sereno da Madrugada, essa música dos Bertucci, que o Porca Véia regravou, né? E o Grupo Cordiona, nós vamos rodar então o Sereno da Madrugada pra você, né, Darcy? Também quem está ligado conosco, nosso amigo Souza, né? Aí do bairro Rincão Novo Hamburgo, mandou uma mensagem para nós, né, Souza? Prestigiando aí o programa de casa. Muito obrigado, nosso amigo Souza. E ele pediu a música do Porca Véia, né? Também uma do Porca Véia, que ele mandou para nós o chás. Disse que, bom dia, meu amigo Jorge, roda para nós a música do Porca Véia, Sentimento de Cantador, eu acho que é de trovador, né? A música ofereço para ti, muito obrigado, para minha mãe Dona Eva e para todos os amigos. Depois nós vamos rodar essa música do Porca Véia, Sentimento de Trovador, o nome dessa música, né? Também tem o nosso amigo Hélio e a Dona Roselei mandou uma mensagem para nós, estão ouvindo o programa, né, Hélio? Então vai para vocês essa do Porca Véia, que é Serena Madrugada. Também tem mais um outro pedido aqui, que é a Luana Marques que pediu, né? A Luana diz o seguinte, bom dia, tudo bem? Manda para mim... A Luana, pra mim, a Luana, né? Curtir Morena Misteriosa, da banda Céu e Cantos. Um abraço. Vamos rodar na sequência depois, tá bom, Luana? Grande abraço pra vocês. 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Um abraço para ele e para todos os funcionários ali que estão trabalhando, ligadinho conosco, da padaria, do açougue, né? Serena da Madrugada com o Porca Véia. Obrigado, Darcy.

0: E não tem a música do Porca Véia, Sentimento de Trovador, que o nosso amigo aí o Souza pediu, que ofereceu pra mim. Muito obrigado, meu amigo. E pra sua mãe, dona Eva, né? E pra ti também, né? Sentimento de Trovador. E esse solo de gaita, nesse sarancherita aí, Serena Madrugada, é buena por demais. É da saudosa dupla, né? O Neide Bertucci e a Adelar Bertucci. E foi regravada pelo grupo Cordiona, né? Solo de gaita é bonitaço, não, Darcy? Grande abraço. E essa música Sentimento Trovador também foi pro Darcy, para todos os gaiteiros, levando lá de carão lá o Euclides, né? Todos os gaiteiros aí de Estância Velha, né? E da região também. Mas agora nós vamos com o apoio cultural. Temos a mensagem do Padre Ezequiel, o apoio cultural, e depois voltamos em seguidinha, 11 horas e 23 minutos.
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Olá, meu amigo. Olá, amiga ouvinte. Estamos juntos mais uma vez, o programa Despertai para o Amor. Que bom que esse momento também te ajuda a viver melhor. Eu sou o Padre Ezequiel e desejo muita graça e muita paz ao seu coração. Eu tenho falado sobre alguns pontos do nosso livro, do meu livro, Eu Realizo Meus Objetivos. Para você realizar os seus objetivos, a primeira coisa é desejar. Você precisa ter um sonho. Por isso eu quero falar desse assunto hoje. Qual o seu sonho? Qual o seu objetivo? O que de fato você deseja para a vida, para a sua família, para os seus relacionamentos, para o seu trabalho, em qualquer área da tua vida? Você tem claro isso? Sim ou não? Todas as pessoas de sucesso que conseguem triunfar na vida, que conseguem felicidade, que conseguem riqueza, que conseguem alcançar seu objetivo e que deixam uma obra para os outros, começam com um sonho, com a esperança e o desejo. Por isso, qual o seu sonho? Qual o seu desejo? Então, a pessoa imaginou na sua mente o objetivo, fica pensando dias e noites, ao acordar, ao dormir, e isso vai levando a pessoa a concretizar o seu desejo, porque ela coloca energia ali, ela coloca força. E ao imaginar, de alguma forma, você coloca a vida em movimento, você coloca o seu desejo em movimento e em construção. Você não fica parado esperando que a sua obra caia do céu. Ah, eu vou pensar nisso, vamos ver se um dia acontece. Sim, isso é fraco. Isso não tem a força do desejo intenso. Não, você deseja e corre atrás do objetivo, sem pensar no fracasso ou pensar em desistir diante de um fracasso temporário. Porque fracassos temporários acontecem para todos, mas é temporário, não é definitivo. O desejo ardente, intenso, precisa acompanhar você. Por isso, o primeiro ponto é: fixe o desejo em sua mente. Segundo, você precisa pensar na troca que você precisa dar para o desejo. Então, você tem tal desejo. Que tempo você precisa dar? Que empenho? Que trabalho? Que energia? Que busca? Você quer emagrecer, que é um desejo pequeno, mas é importante para alguns. Que tempo eu vou dar para isso? Que empenho? Quanta energia? Quanta busca? Eu vou conhecer as coisas que me fazem chegar a isso. Terceiro, estabelece a data para o objetivo. Quarto, detalhe o plano para realizar esse objetivo. Escreva, quinto, num documento planejado, organizado, com prazos para a realização. Sexto, leia essa declaração que você fez para você mesmo. Leia até

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5: 11:31.
2: Bueno, já estamos de volta, 11:31. Nós vamos atendendo os pedidos, mas antes, lembrando, né, que a...

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A Luana Marques pediu a música Amada que Mora Longe. Não, não é essa música, não, da banda Céu e Cantos. É Morena Misteriosa, com a banda Céu e Cantos. E depois seguimos com mais música para você.

E não são 11 horas mais 39 minutos. Walter Moraes e Nilton Ferreira com a música Não é Gaúcho Quem Não Gostar de Cavalo, né? O nosso amigo Alexandrão estava ligando para nós, nosso amigo Alexandre aí do bairro Floresta, estava na outra ligação, né? Nosso amigo o Alexandrão, aí que está sempre precisando do nosso programa, está ligando para nós. Vamos ouvir então a próxima música para toda a gauchada que estão ligados conosco, com o Zé Mendes, né? Depois tem o apoio cultural, né? A música, vamos ouvir então, Cantando Minha Palmeira.

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4: 11 horas e 46 minutos. 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

0: Bueno, já estamos de volta, agora são 11 horas mais 46 minutinhos. Quero agradecer a visita do Ednardo, que está aqui conosco, veio fazer uma visita para nós hoje, né, Ednardo? Dá o teu bom dia para nossos ouvintes aí, só para dar um bom dia para eles, né? O nosso amigo Ednardo, seguidamente, faz uma visita para nós. Tudo bem? Tudo tranquilo?
1: Tudo certo. Muito bom dia para toda a nossa audiência estanciense aqui da nossa querida Rádio Estância FM.
0: Obrigado pela visita. Hoje lembrou de fazer uma visita para nós aí.
1: É uma passada hoje para dar aquele abraço.
0: Ah, só aquele abraço. Isso é importante, né? E um abraço a todos os amigos e ouvintes aqui de Estância Velha, da região, né?
1: Com certeza.
0: É, o nosso amigo Ednardo está sempre correndo, né,
1: Ednardo? Sempre um povo muito carinhoso.
0: É, e tu não para, né? Tá sempre na luta, né?
1: Não dá para parar, não dá para parar. Agora a gente tem um evento organizando ali com a Bequeti, que agora próximo dia 31, de planejamento de gerenciamento de resíduos sólidos.
0: Olha só, importante.
1: A gente está fazendo um trabalho legal também na PAPDEV, que é a Associação dos Pais e Amigos das Pessoas com Deficiência.
0: Olha aí.
1: Que é para ajudar com pessoas atípicas, neurodivergentes, sim, e tudo mais.
0: Sim, olha aí.
1: Essa semana agora que passou aí no domingo, eu estava lá participando da eleição da cooperativa da Cooper
0: Laga.
1: Aproveitar e dar parabéns para o Leomar, né? Que agora vai conduzir os trabalhos da nossa cooperativa, que é um exemplo de cooperativa habitacional para a nossa região.
0: É verdade, bem organizado, tudo. Como é o nome dele?
1: É o Leomar.
0: Leomar.
1: Leomar, uma grande pessoa.
0: É o atual presidente agora, então.
1: É o nosso atual
0: eu
1: presidente.
0: Eu vi o movimento lá que vocês fizeram lá, tu postou ali, né?
1: Temos uma boa relação aqui também, né, com isso o governo municipal, que está nos ajudando na questão da pavimentação comunitária.
0: Precisa bastante, né, essa parceria, né, com o executivo para que a coisa anda, né?
1: Isso, ajuda na segurança.
0: E hoje, ali tem, quantos moradores tem no hoje da Cooper Laga?
1: É, do cerca de 500 lotes que nós temos ali, dá para dizer que a gente tem cerca de 250, quase 300 famílias morando ali.
0: Morando já, né?
1: É, exatamente. Mas, praticamente tudo já está vendido, tem proprietário.
0: O seu Volmar, me ligou de lá, estava escutando o programa lá.
1: Um grande abraço, seu Volmar.
0: Seu Volmar.
1: É, e algumas pessoas estão esperando para investir lá assim que a pavimentação for melhorando um pouquinho,
0: isso,
1: né?
0: Mas é investimento, né?
1: Tá tudo indo.
0: É uma cooperativa que funcionou, né? Está dando certo.
1: Está dando certo.
0: Está funcionando bem.
1: Ao longo,
0: né,
1: dos anos aí, vários presidentes foram passando e cada um deixou um pouquinho da sua marca lá.
0: É verdade. Mas muito obrigado pela visita, nosso amigo.
1: Pode deixar.
0: O Ednardo. E quem pediu a música foi o nosso amigo Alexandrão, aí do bairro Floresta. Alexandre, um abraço para ti, para a Márcia, também para mim, para minha esposa também, para o Gringo, vai para o Gringo, vai para o De Janeiro também, o Gaiteiro, né, a Dona Dulce, o Darcy Trivai também, o Paulo Chu. Ô, Paulo Chu, entra em contato aí com o nosso amigo Alexandrão aí, como é que tu tá, Chilo Velho? Paulo Chu é da Vila Chuque, Colinas Verde, agora é Colinas Verde, né?
1: Colinas Verde, é verdade, né? Desenvolveu bastante ali também, né? Bastante. Tá cada vez melhor, um povo.
0: É verdade. Então foi lá pro Paulo Chu, a Dona Licia, a esposa, né? E para todos os amigos do nosso amigo Alexandrão. E vamos então com a música, né? Porque são 11 horas mais 49 minutinhos. Tempo voa, né, Leonardo?
1: Passa voando.
0: É, e tu já tá se preparando pro almoço, né?
1: Só música boa. Sim, tem uma turma do Senai agora que a gente vai fazer um almoço ali no Xizão ali, ó.
0: Olha só, vão se encontrar ali,
1: claro,
0: então.
1: Claro, um almoço de qualidade ali.
0: Isso,
1: recomendo.
0: Bom, né? Isso é importante, né? Obrigado, Leonardo. Obrigado mesmo pela visita, né? Bons trabalhos pra ti.
1: Muito
0: Eu
1: obrigado.
0: Sei que tu não para nunca, tá sempre nas atividades por aí, né?
1: Grande agora, abraço para todo mundo aqui de Estância Velha.
0: E tu faz parte da Bequetic também ali, né?
1: Muito. É, a gente tem que continuar lutando pelo nosso setor coreiro, né?
0: Verdade, isso é importante, né? Mas o nosso amigo, o Alexandrão, pediu a música. Vamos rodar então Estampa de Galpão, a música do Baitaca, para ele e para todos os gaúchos e gaúchos também, né, Alexandre? Grande abraço para ti, Chiro Velho, e todos teus amigos de Estância Velha também, né?
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E o programa tá terminando, tá na hora de eu me retirando, porque já são 11 horas mais 58 minutos, mas rodamos as músicas aí a pedido, né? Rodamos aí a música a pedido do nosso amigo Alexandrão, tá ligado conosco, né? E rodamos aí Estampa de Galo, pum, um baitaca, e também rodamos com João Luiz Correia, né? Essa música bem macanuda, né? E rodamos aí, que foi um bagual corcoviador, né? Nosso amigo Alexandrão, para todos os seus amigos, quem gosta dessa música do João Luiz Correia, é o nosso amigo Dejanir, que toca, ele canta, e o nosso amigo Gringo também, né? A todos aí, e lá para o nosso amigo Paulo Chu também, que te pediu, né? Para todos os seus amigos, um grande abraço, meu amigo Alexandrão. Foi para o nosso amigo também, seus vizinhos ali, o Luiz Chuantes e a dona Lenir também, né? Foi para eles também. Então, um abraço para toda essa enteada macanudaça ligadito conosco. Mas chegando ao final do programa, não desliga o seu rádio, hoje vai ter bandinha depois do apoio cultural, né? Vem as bandinhas. Meu amigo Joseli, tá ligado conosco, né, Joseli? Grande abraço para ti aí, prestigiando o nosso programa, ele e a dona Dalce, da Loja Miscelânea. Sempre tá ligadito conosco, meio-dia, né? E também agradecer a todos que dão apoio cultural à nossa programação e a você, que é nosso amigo e ouvinte assíduo da nossa programação. Nosso muito obrigado pelo carinho e pela audiência. Então fica um abraço do tamanho do Rio Grande, desse amigo de você, o Jorge Vargas, e o patrão velho lá de Ribas nos abençoe a todos nós. Voltamos amanhã a partir das 9 horas.

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4: Hora certa. 12 horas e 3 minutos.
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3: 12:26.
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0: Hora certa. 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
1: 12 horas e 46 minutos.
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0: Hora certa.
2: 13 horas e 1 minuto.
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0: 13:08.
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4: 13 horas e 20 minutos.
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4: 13 horas e 41 minutos.

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5: Hora certa, 13 horas e 58 minutos.
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1: Hora certa. 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
2: 14 horas e 15 minutos.
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2: Amigo querido, amiga querida, entender o segredo que existe na rotina vai tirar o peso dos seus ombros. Muitas pessoas acreditam que para ser uma pessoa realizada e próspera, ela precisa realizar grandes coisas. E é justamente aqui que está o segredo. A prosperidade verdadeira está nas pequenas coisas e na constância. Pequenas coisas são, na verdade, grandiosas. Trago para a prática. Você cuidar 30 minutos da sua saúde todos os dias é mais impactante do que fazer 2 horas de exercício no sábado apenas. Você dormir bem 7 horas por dia é mais saudável do que ficar o dia todo deitado no domingo. Você mostra amor no dia a dia para sua família, constrói mais conexões do que esperar uma viagem ou um evento para demonstrar isso. Ler 12 minutos por dia te ensina mais do que você ler 2 horas seguidas no fim de semana. Se você rezar todos os dias, sua conexão com Deus estará maior do que se rezar só uma vez por semana durante 1 hora. Isso tudo é para te mostrar que o segredo está na rotina, ou seja, o caminhar se faz caminhando. Suas escolhas diárias fazem de você uma pessoa realizada, mas para isso você precisa valorizar a rotina que tem.
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6: 14 horas e 44 minutos.
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0: 14:50.
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2: Quatorze horas e 53 minutos.

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5: Hora certa.
6: 15 horas e 3 minutos.
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2: 15 horas e 24 minutos.
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4: 15h45.
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4: 15h45.
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3: Hora certa.
0: 16:03.
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1: Hora certa. 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
2: 16 horas e 21 minutos.
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3: 16:42.
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1: Olá, aqui é o psicólogo Adilson Israel, CRP 07-34321, e temos agora mais uma pílula de psicologia. Hoje vamos falar sobre um sentimento que regula o nosso dia a dia, mas que se for em excesso faz mais mal do que bem, que é o sentimento de culpa. Então, a culpa é um sentimento que vem após uma pessoa julgar a si mesma por alguma situação. E sobre isso é importante fazer três observações. A primeira é que, como todos nós nascemos sem parâmetros do que é certo ou errado, ou seja, sem condições de sentir culpa, precisamos de alguém, do outro, para nos parametrizar e nos constituir enquanto sujeito. A segunda é que, com o passar do tempo, também podemos internalizar parâmetros a partir da nossa empatia, que é a nossa capacidade de nos colocar no lugar do outro e entender o que o outro pode sentir. A terceira é que, depois de internalizados os parâmetros, mesmo que acionados por terceiros, a culpa só emerge a partir de nós mesmos. Ou seja, a culpa só acontece a partir de um julgamento nosso ao nosso próprio respeito. Então, somos nós que decidimos se vamos nos sentir culpados ou não. Nesse cenário, sentimento de culpa surge do fracasso diante da imagem que internalizamos em nós mesmos a partir de parâmetros que envolvem os outros. Dessa forma, quando não atingimos o que aprendemos a imaginar a nosso próprio respeito, nós ficamos decepcionados e nos sentimos culpados. Assim, fica mais claro que a nossa condição de nos sentir culpado vem do nível de severidade que exige na nossa consciência. Tanto que o psicopata, por exemplo, por ter uma consciência muito branda, por assim dizer, tem dificuldade em sentir qualquer culpa. Em resumo, a culpa é o sentimento vindo do julgamento pessoal a respeito de si mesmo em relação aos padrões que aprendemos pelos outros, seja por empatia nossa ou por imposições objetivas da nossa comunidade ou sociedade. E isso envolve desde questões culturais até religiosas. Embora esse sentimento seja importante para vivermos em sociedade, precisamos ter cuidado quando ele aparece em excesso. O sentimento de culpa pode afetar de forma terrível o ser humano. Quando em excesso, traz sobrecarga negativa sobre nós mesmos, nos faz desacreditar de nós mesmos. O pior de tudo é que a culpa em excesso não nos motiva a sermos melhores. Ao contrário, ela traz uma lamentação, uma sensação de que merecemos ser castigados, penalizados. E isso pode evoluir, entre outras coisas, para duas situações importantes. A primeira são os comportamentos paralisantes, a procrastinação, por exemplo, onde a culpa nos deixa hesitantes, com medo de iniciar uma nova tarefa e falhar novamente. E por não fazer a nova tarefa, o ciclo do sentimento de culpa recomeça, ainda mais fortalecido. A outra situação são as autodestrutivas, como a depressão, por exemplo, onde a pessoa sente-se culpada por tudo e não consegue enxergar soluções. Quer se isolar de tudo, evitar tudo e pensa que a forma de resolver as coisas é deixar de existir. Por outro lado, quando a culpa está dentro de parâmetros aceitáveis, ela nos permite um arrependimento e aí sim uma melhora, já que reconhecemos que falhamos e podemos nos desculpar e então melhorar. Pessoas com intenso sentimento de culpa normalmente são mais compreensíveis com os outros do que consigo mesmo. Então, nesse caso, uma maneira de aliviar e diminuir o sentimento é ser mais gentil consigo mesmo. Aceitar que somos imperfeitos, que vamos errar e que errar não nos vai fazer menos merecedor de cuidado, de amor. Aceitar nossos erros e também aceitar elogios. Assim, a pessoa vai se gostando mais, se cuidando mais do corpo, da mente, da saúde. E se cuidando mais, a pessoa vai gradativamente se fortalecendo para ser, então, cada vez melhor. De modo geral, a culpa e o sentimento de negatividade a respeito de si mesmo estão muito ligados às nossas percepções. E as nossas percepções muitas vezes não estão certas e em outras não são nem reais. Abraço e até a próxima Pílula de Psicologia.
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5: Hora certa.
6: 17 horas e 9 minutos.
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4: 17 horas e 27 minutos.
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1: 17 horas e 33 minutos.

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5: 17 horas e 50 minutos.
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1: Hora certa. 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
2: 18 horas e 1 minuto.
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6: Vamos, Jesus,
7: faz. Boa tarde, amado povo de Deus. Família Evangelizar é preciso de tantas partes do Brasil. Você que já habituou a rezar comigo todos os dias, hoje, terça-feira, sempre lembrando dos nossos irmãos doentinhos, nossas irmãs, pedindo a Deus Nosso Senhor as graças necessárias. Vamos juntos fazer o sinal da cruz e rezar. Em nome do Pai, do Filho e do Espírito Santo. Amém. Senhor Jesus, que nos chama a ser sal da terra e luz do mundo. Senhor Jesus, sacerdote eterno, que disseste: pedi ao Senhor da messe que mande operários para a messe. No final desta tarde, peço, Senhor, desperta para o mundo homens e mulheres comprometidos com o teu reino. Nesta tarde, peço, Senhor, que haja crianças, jovens, adultos e idosos dispostos a ser sal da terra e luz do mundo. Amado Jesus, peço-te a graça de compreender a minha missão nesta vida. Sei que não nasci por acaso. Sei que tens uma missão para mim no meu trabalho e na minha família. Revela-me, Senhor, o que queres de mim. Ajuda-me, Senhor, a fazer a opção certa. Neste mês vocacional, ajude-me, Senhor, a compreender a minha missão. Ó Deus, por intercessão de Santa Mônica, que pela oração e pelas lágrimas alcançou de Deus a conversão do filho e do marido, ajudai que, como fruto desta oração, minha família se converta para Deus. Senhor, peço pela minha própria conversão, por intercessão de Santa Mônica e Santo Agostinho, que eu saiba, diante do caminho largo e fácil da injustiça, da mentira e da desonestidade, optar pelo caminho estreito da retidão, da verdade que liberta e da dignidade que promove a todos. A tarde chega, Senhor, e quero pedir com fé, se em algum momento da minha vida eu me perder, tenha misericórdia, Senhor. Toma-me pela mão e conduze-me para teu rebanho. Ajuda-me a seguir os teus passos e que eu, Senhor, jamais me afaste de ti. Senhor, se minha alma ainda não encontrou a paz que, como Santo Agostinho, eu encontre a paz em ti, dá-me a graça de viver cada minuto e cada hora em Tua presença. Faz-me ser sal da terra e luz do mundo. Nossa Senhora, modelo de vocacionada, nos ajude. Ave Maria, cheia de graça, o Senhor é convosco. Bendita sois vós entre as mulheres e bendito é o fruto do vosso ventre, Jesus. Santa Maria, Mãe de Deus, rogai por nós, pecadores, agora e na hora de nossa morte. Amém. O Senhor esteja convosco, Ele está no meio de nós. Que a bênção de Deus recaia sobre a água, a roupa dos enfermos, as fotos de família e sobre você. Em nome do Pai, do Filho e do Espírito Santo. Amém. Sal da terra, luz do mundo. Boa noite a todos.
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3: 18 horas e 26 minutos.
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0: 18:35.
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3: 18:49.
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4: Hora certa.
5: 20:02.
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2: Hora certa. 21 horas e 1 minuto.
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